0: com as minhas fofocas.
1: E o Paulo me ligou e falou: ah, a tua vida tem que ser sete e pouco, mas ele foi brigando, brigando um pouco com seu pai. Então, por
0: quatro mil, o 300 para ser de 7,88 centavos.
1: Prova está aqui.
0: Quem não tinha dinheiro para comer, quem não tinha dinheiro para nada, hoje tem um apartamento quitado, um apartamento mobiliado, uma moto, um abrigo.

0: Deus, e Deus honrou ele.
1: Uhum.
0: Hoje está tudo errado.
1: Nossa, não tem palavra para dizer. Eu choro que não tenho visto, só de lembrar das bênçãos do Senhor ali, ó. Eu choro. Glória a Deus.
0: Que bênção, a fé que Deus.
1: Eu choro.
0: A paz, irmã.
1: A paz.

0: Não, Cleusa, Elcio, irmão Cleusa, o que vai acontecer, meu filho?
1: Faz 3 anos e meio que eu tenho uma marca na minha costa, um caroço. E passei por 3 biólogos.

5 anos após da crise castigual até em Maringá, perdi 5 anos. A primeira vez que eu fui aí, eu tinha um problema no ouvido, que doía esse ouvido, e eu dia e noite doía. Depois que toquei no manto, graças a Deus, após, não sinto mais nada no ouvido meu. Estou curado. Pelo nome de Jesus, depois que você tocou na porta aí, na minha cabeça, eu senti a presença de Deus aí. Oh, fiquei tão feliz dele aí. Eu estive aí no dia da ceia, participei da ceia com os irmãos aí. Olha, pretendo voltar mais, em nome de Jesus. Coloco meu nome na tábua e eu sou vigilista. Eu e meus filhos somos vigilistas, viu? 4 meses que nós estamos fazendo o dízimo na igreja da Nações aí, da poderosa mão de Deus. Eu estou feliz. Depois que comecei a pagar o dízimo, eu recebi a bênção aí, em nome de Jesus. Rapaz,

que aconteceu? Faltou alguma coisa na tua mesa? Faltou quando a senhora foi corrida? Irmã, quer dizer que a senhora chegou aqui, estava tudo difícil da sua vida. Os filhos desempregados. Depois que a senhora passou de cima, que ouviu uma voz do profeta. Deus abriu as comportas.

0: Não, tá, pessoal.
1: Nada, nada.
0: Se a senhora for muito, faltava tudo.
1: Faltava.
0: Mas agora não falta nada.
1: Falta nada.
0: Então, abundância hoje.
1: Vamos
0: ter um aplauso em nome de Jesus, que é o nosso Senhor, meu irmão.

falei assim, entendeu? Que era meu amigo, que queria dar a Deus. E por outra hora eu estava só me enganando, me amando a Deus. E eu falei, Deus, se for a Deus, eu vou mudar a minha vida de verdade.

pode fazer alguma loucura. Você falou assim: se você estiver bebendo ainda, você continua bebendo, mas não sai da igreja. Você falou isso dois meses antes de me batizar, eu desci as águas. E eu falei para minha mãe assim: minha mãe estava brigando, você está bebendo, então eu falei para minha mãe: tu vai ficar bebendo, eu vou continuar indo na igreja. Desde que eu falei, eu voltei só um dia, mas eu permaneci na casa de Deus, eu ouvi

Pai, então, isso daí, graças a Deus, eu vou comer agora de janeiro, eu vou ser agado, né? Ah, eu achava que eu tava tudo bem, entendeu? Antes de eu ser agado. Na verdade, não. Eu tava um triste, desviado na igreja. Oh, meu Deus, eu não sei. Estava sofrendo.

Senhor. Eu vou saber que o Senhor é Deus da minha vida. E daí disse, sim, eu vou falar uma coisa. Eu não digo que você aqui. As pessoas podem fazer até loucura. O Senhor falou assim. Se você estiver bebendo ainda, você continua bebendo. Mas não sai da igreja. Você falou isso 2 meses antes de me batizar.

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0: agora entre os judeus, estava com o mundo da gente, e agora de repente desse mundo.
1: Era o Espírito de Deus?
0: Era uma hora da oração, parece que deu onde, como a mãe.

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0: muito mesmo. Isso, eu já abri as portas, vocês trancaram as portas, parou as portas.
1: Tem 6 meses de show na igreja?
0: 6 meses.
1: Agora já o VAR começou a abrir tudo.
0: Isso ali, o VAR abriu as portas para todo lado.

0: 28,
1: 1, 2, 3, 4, 5, 6, 7, 8, 9, 10, 11, 12, 13, 14,
2: 15, 16, 17, 18, 19, 20, 21, 22,
1: 23,
2: 24, 25, 26, 27, 28, 29, 30, 31, 32, 33, 34, ele mandava currículo para tudo quanto é empresa, fazia sua entrevista, eu não chamava, mas a partir do momento que eu falei, Senhor, eu vou fazer esse propósito pela vida dele.
1: Eu fui para a fase de verão, seis anos
2: de verão,
1: sim, e o posto currículo mandava, não chamava.
2: Não chamava, só se fazia entrevista, eu não faltava.
1: E a senhora fez o projeto de 2020? Foi 2020?
2: Sim.
1: É?
2: Sim.
1: A senhora fez o que?
2: Sim.
1: Esse projeto de 365 reais?
2: Sim.
1: E o que aconteceu?
2: O que aconteceu?

con la verdad. Bueno, suave. Tiene dos. Pessoa, o que vai significar isso? Significa que é uma graça. É uma graça. E agora vou receber o meu primeiro pagamento de algum honrar.

0: precisa das ações da poderosa mão de Deus.
1: Apóstolo, a mulher com toda a farinha na cena, vou ter que enxergar, apóstolo. Eita, Deus! Eu não enxergava nada, eu estava sob teu amparo, meu filho.

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0: revelaram esse apóstolo. O Senhor profetizou para o seio desta mulher uma porta de emprego e o homem já está empregado, apóstolo.
1: Amém, filha, paz. Qual o nome da senhora?
2: Leite.
1: Qual aonde mesmo?
2: Mandaguaçu.
1: Mandaguaçu. Quer dizer que eu profetizei uma porta?
2: Isso, eu vim aqui em domingo e eu pedi para o apóstolo profetizar a porta aberta na vida do meu genro.
1: Certo.
2: Aí a partir daquele dia nunca mais faltou serviço para ele.
1: Ah! Deus é fiel!
2: Aí eu falei para ele que eu ia voltar aqui e testemunhar. Ele falou assim: testemunha sim, porque Deus é Deus do milagre.
1: Nunca mais foi com emprego para ele,
2: não. Nunca mais, graças a Deus.
1: Abriu-se as portas.
2: Várias portas, apóstolo, várias portas.
1: A profecia desse altar, ela não cai por terra. Diga glória a Deus. Filha, Deus fez um milagrão.
2: Fez um milagre, graças a Deus. Eu também posso, falei, em nome de Jesus, eu creio. Você falou assim: pode ir em paz, minha filha, as portas a partir de hoje está aberta. Eu também posso. E eu falei no meu coração: eu vou voltar aqui e vou testificar.

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0: fez um AVC, ficou na terceira vez. E foi para o pronto-socorro, mandou mostrar a escola, pronto-socorro, o pai foi quase morto para lá. E aí, na hora, eu entrei na live com a aposta que ele estava fazendo ao vivo, na madrugada, aí eu escrevi, pedi oração para ele, aí eu orei na oração junto com o apóstolo e fui para o pronto-socorro. Aí ele passou aquela madrugada lá, fez os exames tudo, e para onde? Glória do Senhor Jesus. Aí eu tinha que viajar e tomar arama, fui, mas você assim, não vai no posto da HPD. Eu falei, bom, eu já não posso fazer nada, né? Eu vou entregar as mãos do Senhor e fui. Quando eu cheguei lá, no outro dia de manhã, minha mãe disse, o pai já está em casa, já está tudo bem. E no domingo ele já estava andando.
1: Meu Deus do céu, rápido assim, né?
0: Rápido, e hoje ele já está em arama, lá com o caminhão de Deus, trabalhando de novo.
1: Eita, Deus maravilhoso, diga glória a Deus. O que era para ser morte transformou em vida. Daí que eu digo, Deus transforma a morte em vida.
0: Sim.
1: Deus transforma a maldição em bênção.
0: Graças a Deus.
1: Por quê? Porque é uma atitude.

nossa cabeça está melhorando cada dia mais. Deus é maravilhoso. Ele falou assim: pode estar sossegado, esses 40 dias vão arrumar, e daqui para frente você vai ficar uma férias de 30 dias, pode estar sossegado.

te apresentar um Deus que muda a tua vida hoje, a tua história. Hoje você passa. Você passa de estar embaixo para estar em cima. Você é a primeira pessoa que vai aceitar Deus.

vocês. Deus ama vocês. Não? Eu amo vocês. Querem? Eu não conheço vocês. É a primeira vez que vocês vêm. Não? Vocês já aceitaram Jesus? Já? Ele tem promessa para a vida da pessoa. E vocês não vieram aqui.

0: Logo.
1: Bora lá.
0: Eu tô acamado.
1: O senhor fez um voto de 100 reais, viu?
0: Sim.
1: O senhor tem uma causa de justiça quantos anos?
0: Ela já fazia 6 meses que ela tinha que me colocar na justiça.
1: 6 meses?
0: E fazia 2 meses que estava na mão do juiz para dar a sentença, né? E todo dia eu consultava nada, né?
1: Ah.
0: Aí eu tive que ir domingo passado, eu vim retrasado, aí o senhor fez a

0: acontecer alguma coisa milagrosa, né? E eu pensei no meu processo, gente. Aí eu peguei com esse propósito. E pensando no meu processo lá. E sabe, ele disse, na hora que eu ia embora, ele foi. Ele tocou no meu coração que eu pegasse um envelope e fazesse o que eu tinha muita gente fazer. Passar um envelope na porta dele.
1: Meu Deus,
0: se eu passar um envelope, eu passei. Eu disse, eu não vou desobedecer. Porque eu aprendi a obedecer, né? Aí eu passei e fui embora. E a semana diferente, porque eu não sei se a filha conspirou ou nada. Mas só que eu vim no domingo, por isso, eu estava certo. Aí na segunda-feira, a advogada me disse, né?

0: da minha esposa. E tava vindo só eles, dois meninos deles só. E ela tinha ido embora pra Sarandina, tava morando em Mariara. A sua esposa foi embora. E comecei a vir aqui pra igreja. Antes eu vinha como turista, né? Eu só vinha.
1: Não tinha compromisso.
0: Não tinha compromisso. Chegava, contou na hora pra voltar embora. Era do mundo, né? Aí eu peguei e fui, perdi tudo. Tudo que eu tinha eu perdi. Carro, tudo, esmola, tudo destruído. E a casa tava sem nada mais. Tava falar que não tinha, só tinha uma televisão lá na geladeira, o resto tudo. E o dia que a minha esposa foi embora, ela

0: no, no, no sofá lá olhando assim, como se não tivesse nada disso acontecendo, né? E ela já tinha levado a parte das coisas embora, e isso ela foi embora. E eu fiquei em busca daí, eu estava trabalhando na rua, fiquei mais de duas semanas filhos na igreja, isso. Mas eu queria mandar um áudio pra mim, que essa esposa tinha ido embora, isso, não posso ver o que eu tô fazendo. Foi no Facebook, ainda tá gravado até hoje, o vídeo tá gravado até hoje. Ele mandou umas mensagens pra mim, diga firme, que Deus vai te abençoar.
1: E a partir daquele dia lá, você falou pra mim assim, que o filho próximo, né?
0: Filho próximo já tá gravado.
1: Isso, e será melhor que a primeira, né?
0: Agora, a segunda vez será maior que a primeira.
1: Aí depois daquele dia lá, você falou assim, a partir de hoje, essa vida

16, 14, filme, filme. A minha esposa veio, estava tudo uma maravilha, ela foi embora duas vezes em seguida. Duas vezes ela foi embora, sem explicação nenhuma, sem nada, sem brilho.

0: voltar. E falou lá tudo que o senhor falou depois daquele dia lá aconteceu.
1: Ela voltou
0: naquele dia pro senhor, como isso aconteceu?
1: Ela aconteceu.
0: Ela voltou e depois disso aí não foi mais embora.
1: E nós até hoje, graças a Deus,
0: estamos mentindo tão bem.
1: Só amor, graças a Deus.

0: caiu.
1: Ele falou, eu já trabalhava na empresa, né? E o ex-patrão meu tinha, eu tinha saído da firma, tinha abandonado tudo. Quando eu perdi tudo, eu saí da firma sem explicação nenhuma, eu fui embora. E nisso aí, meu patrão falou, ligou. Um dia que o senhor falou que no domingo que alguém ia ligar, no outro dia, na segunda-feira, ele me mandou mensagem, 7:45 da manhã. Falou assim, você volta que eu vou pagar a empresa, que seria R$ 40 o metro. E pagava 35, mais R$ 20 a boca.

empresa agora. Ele falou assim, ó, fala o seguinte, vê lá quanto que vai custar a sua ferramenta lá e tudo que vai precisar lá para a sua firma. E você pode abrir a firma lá e começar a trabalhar. Aí eu fui correr atrás das ferramentas, foi investir R$19.000 à vista lá. À vista. Ele pagou à vista. E eu já estou trabalhando já em Marialva. A empresa tua. A empresa minha. Meu nome e tudo lá na frente ali. Até você da glória, Deus. Ai, meu Jesus. São tanta prosperidade. Agora, olha pra cá. Tudo isso que Deus está fazendo para melhorar a vida dele, porque eu estou orando para Deus abençoar você, para você abençoar a obra. Deus vai levantar muitas pessoas pequenas aqui para colocar muita coisa.

0: Se ele for fiel a Deus, a obra vai crescer também, vai. E Deus nada derrama mais, ele vai investir mais nele. Daqui a pouco ele está com um monte de funcionário. Não esqueça de Deus, tá? Grave isso aqui, meu Deus, gravado. Nunca esqueça que é Deus que está te levantando. Que é Deus que está te exaltando. E agora?
1: Eu fiz um orçamento de R$1.500 e a mulher tinha feito uns 4 orçamentos lá já, porque ela queria pesquisar os preços para bater lá. E quando eu cheguei lá, eu falei para ela, fui sincero com ela lá, o filho dela passou alguma coisa, viu alguma coisa em mim lá, e o cara fez R$1.300 para ela. Todas as pedras, balcão de churrasco e tudo.

0: está na certa. Até o que vai errar da sua vida foi uma coisa certa. E aí?
1: Aí ela foi e fez toda, ela falou assim, eu vou passar R$600 a vista aqui, e segunda-feira agora eu vou montar o serviço dela, ele é mais de 1.100 à vista. Até hoje, os clientes que entrou lá não foram nem parcelados.
0: E da vista, você pegou por 1.700? Arrebentar, vamos lá.
1: E graças a Deus, todas as máquinas lá, tudo nova, foi tudo novo, as máquinas, não foi nada... Nada, a eletricidade do barracão foi tudo feito no trifásico, né? Foi feito tão
0: jovem para hoje.
1: E graças a Deus foi tudo encaminhado lá, tudo certinho. Desde o começo, desde o aluguel até o eletricista, pintor, tudo que trabalhou lá, tudo certinho. Graças a Deus a firma está.

0: orgulho do marido, mais ainda orgulho, tá vendo? Tá vendo como é que as coisas acontecem? Viu ela lá dentro? Agora tá feliz?
1: Tô feliz agora.
0: Não vai mais embora, não. Como é que tu chegou aqui? Como é que tava tua mente? Porque tu ia embora assim de repente, de uma hora pra outra. O que aconteceu contigo?

fronte a parte disso, eu não poderia entrar na casa de Deus. Eu estou empregado, estou trabalhando, para honra e glória do Senhor. Não faz nem mais um, faz nem uma semana, dois dias que eu estou na minha. E eu estou trabalhando, empregado, abençoado com Deus.

0: nome do santo?
1: É Reinaldo.
0: Pode falar, irmão Reinaldo.
1: Eu queria contar uma besta.
0: Ah,
1: eu vi duas quarta-feiras e duas sextas.
0: Ah.
1: É, nesse tempo. E cheguei aqui, o senhor estava presente, e o senhor falou que quem viesse aqui não ia voltar de novo aqui.
0: Isso.
1: E no outro dia seguinte, eu devia 12 mil no Banco Bradesco.

Aí ele falou, então eu vou ver aqui mais tarde eu ligo para você. E eu falei, Senhor, que existe um Deus na vida de Cristo. Aquela profecia que ele falou. E a palavra dele tem peso. Isso toca aonde tiver esse homem. E diminui aí com as condições que eu posso pagar e posso se livrar disso aí. Aí quando chegou 3:30, o diretor lá do financeiro ligou para mim e falou, olha, a tua dívida que é 12 mil e nos quebrados, eu te faço por 500.

0: esse não vai ter um cartão desse tamanho, seja bem-vindo ao Banco Bradesco.
1: Quer dizer, pagou 501 e mandou a carta dizendo que seja bem-vindo ao Banco de Bradesco?
0: Seja bem-vindo ao Banco de Bradesco, que vinha devolver os cartões, falou de cheque. E daí eu falei, poxa, é isso que eu vejo disso.
1: Eu agradeço
0: ao senhor pela investida.

0: essas circunstâncias, aí foi fazendo os exames que ele tomou, aí foi marcou novamente, mas esperando um mês, voltei lá, ele pegou e falou, é câncer. Tá bom. Ali eu saí dali, saí apodrecido.
1: Que resposta do diabo.
0: Depois, poucos dias, aí marcou novamente, eu fui para um outro hospital, novamente, ele chegou lá, conferiu, falou, não, mas não tem mais nada.
1: Sumiu!
0: Sumiu através da oração do meio-dia. Quem tem que ouvir a rádio do meio-dia, sinta, que às vezes a distância, mas Deus não olha a distância, porque ele estava comigo ali a pau da caminhada.
1: Deus curou, eu sou voltado.
0: Voltei lá e falou, não.

0: praça de Deus, mas quando saiu para o hospital, entrou pela alegria no meu coração, falei, está fácil. Já foi pro rádio e colocava no rádio lá, meu coração alegrou muito, eu agradeço, porque eu não tenho a oração no meio dia, não foi na estrada, eu não fui em casa, mas a oração, ela tem poder. Eita, glória, fica, graças a Deus,
1: a mão poderosa de Deus,
0: a mão poderosa de Deus.
1: Obrigado, Jeová.
0: Obrigado, Jesus, até mais. Graças a Deus, a partir de hoje, eu estou sendo dizimista aqui. Graças a Deus. Confia, nem que for pelo rádio, mas confia que Deus está nesse lugar

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Morgana, lá na cidade, todo mundo olha assim, o mesmo José que fala assim, como pode você trabalhar com a caminhoneta dessa? Eu uso para serviço, eu trabalho com a caminhoneta. O mesmo José que esquece, aí lá na cidade assim, eu passei muita dificuldade lá, que eu trabalho de pedreiro, eu tenho uma firma de construção. Lá também o apóstolo falou, Deus vai te honrar lá na sua cidade.

falar, ele toma posse. Porque tudo que ele fala, eu tomo posse. E Deus abençoa. Deus abençoa, acontece, nunca deixou faltar. Então, Deus foi abençoado para você.

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0: 5 dias, passou a vomitar.
1: Passou a vomitar.
0: Passou a vomitar.
1: Aí, com 5 dias, começou a vomitar. Eu vim na pediatra, pediatra contra a refluxo. Aí fez um monte de exame, ela falou assim que era um estágio já bem avançado, estágio 2, ela falou que é grave.
0: É.
1: E tinha que tomar uns 4 a 5 vidros de remédios.
0: É.
1: Pra ver se melhorava.
0: É.

0: na minha mão e falou assim, o que foi, tá doida? Aí eu falei assim, não, eu tô falando uma coisa que eu pensando, aqui eu tô vendo que é verdade.
1: Tem uma renda que é feita pros pais, não pega nos pais, pega nos filhos. A seta que vai pros pais, não pega, pega nos filhos. E pegou na filha, pegou na criança, certo?
0: Eu falei assim, e ele tá falando, é verdade, porque eu tô aqui pensando, é verdade.
1: Os médicos não resolveram.
0: O médico não resolveu. Eu precisava tomar um remédio, mas continuava gritando. Aí eu falei assim, o barulho que fazia na barriga dela parecia mesmo um sapo.
1: Parecia barriga, mas não sabe.
0: Parecia mesmo um sapo, e a barriga dela era bem inchada. Aí eu fui, corri, peguei lá, coloquei no rádio. Aí eu dei três criancinhas pra ela, mesmo assim eu continuei tomando remédio. Aí foi passando, passando.

0: parou com tudo, mudaram de mim, choravam, parou com tudo.
1: Jesus curou, mãe.
0: Jesus curou.
1: Através da rádio.
0: Através da rádio.
1: Eita, Jesus, aplauda o nome do Senhor, bem forte. Seja fiel, diga glória a Deus.
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3: 7:58.

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0: né? Lá em Holanda. Eu estive aqui pela primeira vez na sexta-feira, e daí você me deu aquele copinho d'água para me levar.
1: Sim.
0: E colocasse um pouco na cabeça dele e dasse para ele tomar. Aí, eu cheguei na minha casa, era uma meia-noite. Daí, no sábado, meu marido foi e fez o que você pediu, né?
1: Obedeceu.
0: Isso. Daí, e antes de sábado, na sexta, eu estive com meu filho o dia inteiro. O médico falou que ele ia ficar internado até quarta-feira que vem. E depois eu já tinha pedido um leito de psiquiatra para ele. Porque ele estava inconsciente, não conhecia mais ninguém, nem eu, que sou mãe dele, ele conhecia. Aí o médico já tinha
1: pensado. Ele nem conhecia, mas a senhora não conhecia o seu filho?
0: Não, ele não conhecia ninguém. Ele não sabia se ele estava internado, ele não sabia o hospital, ele não sabia.

0: na sua vida. Amém, amados? Olha o pai chorando, o pai está emocionado. Eu lembro o tênis aqui. Eu lembro. Esse é uma sexta-feira. Olha o que uma coisa fiel, verdade? Eu vou um diabo se laça. A morte tem que ser repreendida com toda dessa. Pai, por que eu estou chorando?
1: A emoção, pai, está me ouvindo. Eu estou muito feliz.
0: Você
1: ouviu
0: pela primeira vez aqui?
1: Só ouviu hoje o negócio de pinga lá, já tem lindo. Nós estamos um grupo de direito, mas vai morrer, né? Nós estamos fazendo um grupo, não tem muita coisa. Você
0: não está, Bruno?
1: Eu estou lutando.
0: Você não tem uma coisa? Não tinha mais jeito.
1: Não tinha mais jeito.
0: O senhor chegou aqui no mundo que eu te gostava, foi?
1: Foi.
0: Ele disse que o senhor fazia o trabalho por ele.
1: Foi, eu fiz.
0: Hã?
1: Fiz, como é?
0: Eu
1: fiz.
0: Você
1: me deu o que aconteceu? Fiz, ó. Quadrado, eu fiz.
0: Eu fiz.

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0: 10:55.
1: Era uma pessoa. Eu posso só lembrar dessa mulher aqui, que o médico falou que ela tinha uma AVC, que ela se manifestou aqui. Pois então, aqui ela trouxe um laudo para comprovação e os neurologistas ficaram surpresos, porque ela não tem nada.
2: Olha os papéis ali, ó. Olha os papéis. Essa mulher chegou carregada, quem lembra disso?

0: eu passei mal, dediquei a força das pernas. Eu fui no médico particular, cheguei lá e ele falou para mim que eu tinha tido um começo de AVC. Aí ele pediu que eu fosse no neuro. Eu paguei R$300 para a neuro me atender, ela pediu a tomografia da cabeça. Aí eu fui em particular, também a tomografia. Quando ela abriu a tomografia que eu mostrei para ela terça-feira, ela falou, José, eu não acredito, você não deu nada nos seus exames. Até o exame que o médico falou também, que eu estava com uma anemia muito forte. Não deu nada. Era limpo. Tudo limpo, ela tirou todos os remédios.
1: Lembra da senhora que manifestou aqui? Lembra?

0: tivesse doente mal. Mas olha aí como é que está agora, de novo. Não apareceu o cara de exame. Nada, nada foi passado. Ficou, a médica falou, como é que pode? A médica falou que eu estava com o tio aqui de um AVC. Ele falou para mim, ó, esse barulho que está na sua cabeça nunca vai parar. Ele passou um remédio, ele disse, ó, esse remédio aqui que você toma que é para não dar mais AVC e de ser forte. Só que eu tomei o remédio duas vezes, o remédio só deu louco, eu não parei o remédio.
1: Você fez o remédio aqui para fazer as palavras doidas.
0: Aí essa neuro também passou um remédio, também eu tomava um remédio, parecia que a cabeça estava desse tamanho. Aí continuando, pegando as forças. Eu pedi para o apóstolo orar para mim para eu chegar até a igreja, porque eu
1: não tinha força de chegar aqui.
0: Eu pedi todas as forças das pernas, né? Primeira coisa, eu pedi as forças das pernas. Aí fui no outro médico. Cada vez o médico tirava um remédio. Outro deu um remédio de depressão para mim, porque eu estava também com depressão, de 75 miligramas. Um comprimido que eu tomei, fiquei doida de entrar, doidinha. E eu falei, como é que pode um negócio desse? Aí eu fiz um exame, e para sair rápido, eu fui particular. Quando a médica viu, ela se fez. Gisessa, não deu nada, nem uma alteração no seu exame.
1: Tudo espiritual, tudo obra que está fazendo.

0: mesmo. Foi. Foi, você vomitou sangue. No dia que você se batizou, meu filho.
1: Muito, gol de sangue na boca direto.
0: Trabalho, vai matar. Varia sangue de galinha preta.
1: Vamos batizar, gol de sangue, sabe?
0: Quando você foi batizar, você vomitou o sangue.
1: Eu pensei pra isso, eu quero saber. Eu tô falando,

0: bênção, bendito. Sabemos como o batismo tem poder?
1: Aleluia!
0: O batismo nas águas correntes tem poder? Batismo de verdade nas águas correntes. E aonde desce toda a terra, toda

0: tu dis quoi pour les gens qui sont malgré eux. Tu te sens
1: bien? J'ai l'impression que c'est
0: un peu. Et pourquoi?
1: Quand même.
0: Qu'est-ce que c'est?
1: Quand même.
0: Qu'est-ce que
1: c'est?
0: C'est quand même?
1: Quand même.
0: A bientôt essas almas aqui foram libertas das drogas. Não é que tantos que não estão aqui. Tantos. Essas pessoas foram libertas através de quê? Do seu dívida sua. Então, com a sua justiça, você trouxe eles para cá. A sua justiça. É por isso que Deus vai te dar mais paz, mais saúde, e vai te dar muito dinheiro. Porque sem dinheiro nós não vamos ganhar alma, nós

0: mais 7 minutos. As coisas que vêm para fazer a diferença.
1: Eu tenho mais um para contar.
2: Ah, é o que eu tenho para contar.

0: Eu faço o meu, agora eu vou fazer o meu exercício com força.
1: Ah, eu gastei muito com o médico.
0: É,
1: eu trabalhei no médico a semana inteira.
0: É. Sentindo o quê?
1: Eu dormi todo tudo, só que eu estou deitada muito mesmo para comer, mãe.
0: Meu Deus do céu. É a primeira vez que a senhora vem aqui?
1: É.
0: É? E a senhora agora foi curada.
1: Graças a Deus.
0: Saiu a dor, eu passei. Foi com você, filha? Foi com a sua.

0: O apóstolo, a bênção da minha mãe. Eu cheguei em casa de serviço e ela estava com uma dor no corpo. Se ela está doente, ela disse, não sei, estou com um corpo ruim. Eu falei, mãe, pega a rosa, coloca na água, faz um chá e toma, a senhora vai ver. Aí ela pegou, né, fez o chá, tomou, aquela dor que ela estava no corpo sumiu, a cabeça não doeu, dormiu a noite inteira. No outro dia eu cheguei de serviço e falei, daí, mãe, como a senhora está? Não senti nada.
1: Pai do céu.
0: Foi.
1: A mulher foi curada instantaneamente.
0: Foi.
1: Da rosa.
0: Deus é fiel, não é?
1: Gente, aplauda o nome do Senhor Jesus.
0: Paz, filha. Paz.

0: quem que através da vida do apóstolo Jordão Costa, na Igreja das Nações, a poderosa mão de Deus.
1: A paz, filho.
2: A paz, apóstolo.
1: Qual é o seu nome?
2: Fabiano. Apóstolo, hoje é o terceiro domingo que nós estamos vindo na igreja. Ah. Eu vim domingo retrasado, primeira vez, pelo convite da irmã. E chegamos aqui domingo retrasado, com as portas tudo fechadas, com os caminhos tudo trancados. Chegamos de Uber, porque tinha acabado de vender o carro, porque a situação apertou. E esse testemunho já era para contar, mas sou meio tímido. Sou filho de missionária, mas Deus levou minha esposa um ano. Tinha se afastado dos caminhos de Deus. Faz 6 meses que estamos afastados. E o primeiro domingo foi o domingo retrasado que viemos aqui. Peguei um envelope na igreja, fiz um propósito com o Senhor. 3 dias após sair daqui, o Senhor mandou uma camareta de 8.

não somente o carro o senhor deu de volta, mas todas as portas começaram a se escancarar. A empresa começou a vender sem limites. Deus mandou móveis para a minha casa, que nós não tínhamos nada dentro de casa. E Deus está fazendo coisas que...

0: estava das portas tudo estrancado, os caras batiam no outro, não dava certo, os negócios estavam tudo amarrado, estava tudo trancado. Recebi o convite da irmã de seu esposo, vim para a igreja domingo retrasado, 3 dias após sair da igreja, as portas começaram a se escancarar. Começou a dar tudo certo nas nossas vidas, o Senhor mandou uma camarada de presente na porta, o valor de 78 mil reais.
1: S10,
0: 2017, está parado aí fora.
1: Que ano a caminhonete?
0: 2017.
1: Meu pai, você, Deus pode restituir tudo.
0: Tudo.
1: Em quanto tempo o senhor está aqui, meu jovem?
0: É o terceiro domingo hoje.
1: Ah, você está brincando. São três semanas, mas aí você volta.
0: Já era para ter contado o testemunho, mas é, eu sou meio tímido, mas o senhor está me incomodando aqui no banco desde o domingo passado, para que os outros possam ver que o lugar que eles estão vindo congregar, Deus é tremendo neste lugar. E a presença do Senhor é grande neste lugar.
1: Deus está mudando a tua vida, meu filho.
0: Está mudando tudo. Deus está fazendo coisas assim que a gente só tem que agradecer. Não sabe assim nem dizer em palavras o que está acontecendo ali no carro. Mas é, Deus está fazendo coisas grandes neste lugar, na nossa vida.
1: É só o começo, meu filho. Prepare-se para coisas melhores que está por vir.

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0: lugar.
1: Esse lugar
0: esse lugar
1: é seu. Você está vendo o seu corpo morando agora? Se vendo o seu corpo comigo agora?
0: Entra por Espírito, diga glória a Deus. Aplauda bem forte o nome do Senhor Jesus.
1: Amém.

falar para vocês, ajuda no clima, a rádio, ajuda tudo. Que poder ajudar? A graça de Deus, porque às vezes a gente precisa, alguma pessoa que está lá, precisa de uma palavra só. E às vezes a gente não leva essa palavra porque eu estava

ao lado, ninguém me conhece. Eu apertei o botão e parei na chamada. Daí eu comecei a ouvir e aquela palavra assim, deixou mais calmo, me deu mais força, me deu Deus, estou contigo.

mundo aí, tem testemunho aqui, rapaz. Faz ele, rapaz, irmão. Tá aqui travado as pernas com essa oração, irmão. Eu vou tirar com a mão. Tô sozinho, graças a Deus. Glória a Deus. O senhor tava travado, tá? Tá aqui travado. É, e a coluna. A coluna. É, graças a Deus. Saiu tudo, graças a Deus. Tá bom, viu? Opa, glória a Deus.

0: de nós mesmos. E Deus é das ações da poderosa mão de Deus. A glória de Deus está aqui.
1: Está aqui. Faz a posse.
0: Posso chamar?
1: Eliane.
0: Eliane, o que aconteceu aqui?
1: Eliane, é dessa parte do exercício.

0: descontou um pouquinho assim do valor, levou o carro com defeito, falou pro meu marido que já quer comprar o carro dele também, e a gente já tá com outro carro engatilhado no negócio.
1: Gente, isso é muito melhor, né? É ele que faz. A pensa do seu carro.

muito poderoso, imparcialmente misericordioso. O Senhor conhece, Ele é o maior fenômeno que jamais cruzou o horizonte deste mundo. Ele é o Filho de Deus, Ele é o Salvador do pecador, Ele é a peça central da civilização, Ele é incomparável, Ele é único, Ele é a ideia mais elevada em literatura. Ele é a mais alta personalidade em filosofia. Ele é a fundamental doutrina da verdadeira teologia. Ele é o único qualificado para ser um Salvador totalmente suficiente. Me pergunto se você conhece hoje. Ele supre força ao fraco. Ele é disponível para o tentado e atribulado. Ele se compadece e ele salva. Ele endireita e sustenta. Ele guarda e ele guia. Ele cura o doente, Ele purifica leprosos, Ele perdoa pecadores, Ele absolve devedores, Ele liberta os cativos, Ele defende os fracos, Ele abençoa crianças, Ele serve o infortunado, Ele considera o idoso, Ele recompensa o diligente, Ele embeleza o humilde. Me pergunto se você o conhece. Ele é a chave do conhecimento, Ele é a fonte da sabedoria, Ele é a entrada do livramento, Ele é o caminho da paz, Ele é a rodovia da justiça, Ele é a estrada da santidade, Ele é o portal da glória. Você o conhece bem. Sua vida é inigualável, sua bondade é ilimitada, sua misericórdia.

Você não consegue tirá-lo de sua mente. Você não pode soltá-lo de sua mão. Você não pode viver mais do que ele. Você não pode viver sem ele. Os fariseus não o suportaram, mas descobriram que não poderiam pará-lo. Pilatos não pode encontrar culpa alguma nele. Herodes.

momento era fome, né? Aí eu passei a noite inteira ficando por lá, aí não tinha como médico mais, eu pedi a oração da pedra do rádio. Eu dei meu joelho lá, função na hora, eu pensei as bombas, a bomba era dessa com o oxigênio, o caíno. Olha, eu estava me incentivando, parei. Em nome de Jesus, eu sou

0: cabeça fazia 58 quebrões, ela estava surda.
1: Estava surda, deixa eu ver, agora a senhora vai escutar.
0: Estou escutando, graças a Deus. Meus ossos quebrava.
1: Para mim. Vamos ouvir que a senhora não se conhece aqui, ó. Eu estou

Gente, isso aqui foi curado de câncer aqui na igreja da nação da poderosa mão de Deus.

0: Quando eu comecei a vir aqui na igreja, eu comecei a pagar o dízimo. A segunda vez eu entregar o dízimo na casa do pai. Aí eu tive financiamento no banco e a última prestação para pagar no financiamento não apareceu, né, para me pagar. Então, pai,
1: você tinha um financiamento bom e a dívida que era a última parcela.
0: É, a última parcela.
1: Sumiu.
0: Então acho que Jesus pagou para mim.
1: Dá para dar um glorão aí, filho?
0: Ele que faz isso! Ele paga a dívida!
1: Aí o senhor começou a honrar a Deus através dos dízimos?
0: É. Aí o senhor fala, eu sempre pago meu salário a mais do que eu ganho. E Deus me abençoa. Esse último pagamento, Deus me deu mais ainda do que eu ganho.
1: Eita, Deus!
0: Eu sempre ganho.
1: Você está ganhando mais.
0: Estou ganhando mais, mas eu pago o dízimo a mais do que eu ganho.
1: Ah, então que profético!
0: Então é isso que eu faço. Então eu faço assim, os irmãos têm que pagar mais. Quanto foi? Eu ganho R$1.000. Eu dou 300, dou 400.
1: O senhor dá 300 ou 400?
0: É. Aí o senhor ganha mais para mim.
1: O senhor sempre multiplica mais.
0: Multiplica.
1: Você ainda tem 100 mil, ele não dá 100, ele dá 200 ou 300.

0: Não, Kelson, Elcio, irmão Kelson, o que aconteceu, meu filho?
1: Faz 3 anos e meio que eu tenho uma marca na minha costa e um caroço. E passei por 3 biópsias e perguntei na igreja evangélica.

0: Desde quando você estava assistindo a série de realidade?
1: Ah, faz tempo. Eu tenho uns 4 meses.
0: Quatro meses?

tomar pressões, por exemplo, argumentos. E talvez você não me conheça. É normal, ninguém presta atenção nisso. Mas talvez você também conheça tudo que Minas conquistou nesses anos.

que está falando, não é palavras bonitas que vai convencer a Deus. Não é sua oração bonita. Não é sua oração bonita. As suas atitudes de verdade que sai da tua alma. Às vezes você não sabe orar, mas a sua atitude é o que

Ja,

dois. Aí foi de entender, né? Sempre só tinha tem meus contas, tem como que levar. Então eu pagando, pagando o livro, e ainda

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0: permite o envio gratuito voltado à execução de obras audiovisuais do nosso país, que foi lançado pelo governo do Brasil.
1: A Tela Brasil, plataforma pública de streaming do governo federal, estreia com mais de 550 filmes, séries, documentários e produções históricas feitas entre 1910 e 2025. O lançamento aconteceu no Rio de Janeiro, reunindo representantes do setor audiovisual com a presença do presidente Lula, que destacou a importância da cultura para o

nunca falo de YouTube, clássicos do cinema brasileiro, obras indicadas ao Oscar, produções infantis, conteúdos educativos, filmes indígenas e o melhor, sem assinatura, sem publicidade e com acesso gratuito pelo gov.br. O lançamento também contou com a presença da ministra da Cultura, Margareth Menezes.

iPhone, a versão web, mas os aplicativos para Android e iPhone devem chegar nos próximos dias. A iniciativa promete colocar a rica diversidade do audiovisual brasileiro ao alcance de todos em

tempo de formação. Mas o mais importante é a diminuição do tempo de espera e, naturalmente, a oportunidade de nós. Vou dar um exemplo do que eu estou falando. Agora, a Ana Índios, Marcos Pinto, foi atendida no Hospital Universitário de Otuvalo, que foi o top 6 mais cirurgia, dessa vez, do Amazonas, da Universidade Federal do Amazonas. Com 97 anos, depois de fazer cirurgia, de 10 anos, só tem um. Ou seu Lázaro Costa, de 71 anos, paciente do Alto do Hospital da Universidade Federal da Paraíba, de João Pessoa, que fez um procedimento muito importante, que foi a retirada do tumor de pele, o melanoma. Então, assim, a gente vai oportunizar

55 municípios. Ele também proporcionará a formação de futuros profissionais, programas de residência, que são fundamentais para que depois os formem

0: aumentar. Aqui para mim é isso.
1: O Instituto Nacional de Estudos e Pesquisas Educacionais da Luz do Silva e MEP abriu um atendimento especializado no Exame Nacional do Ensino Médio em 2026, que passa a incluir participantes com fibromialgia e transtornos mentais, como ansiedade e transtorno obsessivo compulsivo. A mudança consta no edital do exame e reforça a política de acessibilidade da prova.

ser familiares ou profissionais responsáveis por auxiliar participantes com necessidades específicas, como a alimentação e deslocamento durante a aplicação das provas. O pedido exige apresentação de laudo médico e documentação comprobatória. O Enem já oferece recursos como prova em grade, videoprova em libras, leitura do tema, tempo adicional, auxílio para transcrição e mobiliário acessível. O exame também atende os gestantes, lactantes, idosos e estudantes internados em classes de calar. O Enem é a principal porta de entrada para o ensino superior do país e dá acesso a programas como o SISU, ProUni e FIES. De Brasília, Claudio Mar.